0: É 1:16.
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1: 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São 2 horas da manhã.

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0: São 2 horas e 30 minutos.
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1: Este sábado em Esposende, por volta do meio-dia, vai acontecer a cerimónia para a inauguração do Parque da Cidade Esposende. A cerimónia vai ser presidida pela Ministra do Ambiente e Energia, doutora Maria da Graça Carvalho. A Associação Pais de Monserrate, numa parceria com o Agrupamento de Escolas de Monserrate e o apoio da Câmara de Viana do Castelo e da União das Freguesias, vai promover no dia 3 de outubro uma ação que está aberta à comunidade e que pretende assinalar e festejar os 50 anos da Escola Básica de Monserrate. O evento vai contar com atividades esportivas, várias demonstrações para crianças, assim como um cartaz rico em música e dança para toda a família. Assim haverá animação com dança e música, aulas de ritmo alto afro-latinos, aula de zumba e ainda a atuação musical do Sol Poente, um grupo ligado à Associação dos Reformados de Viana do Castelo. Este fim de semana, Vila Nova Danha recebe o 4º Festival das Sopas e Petiscos. É um festival construído com associações da freguesia, com toda a comunidade. À mesa vão estar sopas e petiscos, mas à volta

Haverá muito mais músicas, exposições, convívio, desfolhada tradicional e um programa que junta diferentes gerações e valoriza o movimento associativo de Vila Nova de Anha.

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Acordar, para quem só está a acompanhar agora, para quem está a acompanhar desde cedo, continuação de uma ótima manhã. Não sei se já ouviu falar, mas circula por aí o ciclone bomba que vai afetar Portugal nos próximos dias. As frentes frias de um ciclone bomba vão afetar na próxima semana, trazendo chuva e vento. Não deverá haver perigo, mas o IPMA alerta em que certas zonas, portanto, os cuidados não devem ser descartados. O outono chegou e, na prática, ainda vai demorar uns dias a fazer-se notar por cá, e graças à ação de um ciclone-bomba. Até sábado o tempo de verão ainda vai marcar presença em Portugal, mas a partir de domingo o cenário vai alterar-se, sobretudo no continente, segundo uma análise feita na quinta-feira. É a partir de domingo, dia 27, que o sol e as idas à praia vão ser trocadas por mais nubosidade, seguido de aguaceiros. De acordo com os dados disponíveis e citados recentemente, há uma perturbação atlântica que vai afetar o arquipélago dos Açores, entre domingo e segunda-feira, dia 28. A depressão atlântica em causa vai entrar em processo de ciclogénese explosiva à medida que se afasta para nordeste, na sua travessia pelo Atlântico. Este processo define-se como aprofundamento excepcionalmente rápido e intenso de uma depressão extratropical. Neste caso, e de acordo com a informação, a depressão poderá transformar-se num ciclone-bomba durante a jornada de terça-feira, dia 29, quando a pressão central mínima passar na segunda-feira para terça. Ora, portanto, ao que se sabe, este fenómeno ganha impacto a partir do início da semana. As primeiras horas de terça-feira ainda serão marcadas pela presença de vento relativamente intenso nos Açores, porém a intensidade vai diminuir gradualmente conforme o dia for decorrendo. Sendo assim, a partir de terça-feira o ciclone-bomba irá aumentar o risco de instabilidade atmosférica em vários países da Europa Ocidental, à medida que o seu centro for rodopiando de uma forma vertiginosa sobre o Atlântico Norte, portanto, entre as quais Irlanda, Portugal, Espanha, França, entre outros. No entanto, Portugal continental não será afetado diretamente por esta potente depressão atlântica, mas sim pelas frentes frias associadas que vão reagir o país na terça-feira, na quarta e na quinta e dia 1 de outubro. Sendo assim, importa sublinhar que Portugal será afetado não pelo ciclone bomba em si, mas sim pelas suas frentes frias. Portanto, por agora, esta tempestade está mais próxima da Islândia, tendo uma previsão anterior apontado que este ciclone-bomba estaria mais perto, portanto, da Irlanda. E o que esperar? Portugal continental prevê-se então que, além da injeção do ar frio precedente do Atlântico, poderá provocar também uma mudança térmica considerável e uma descida mais significativa das temperaturas, com períodos também de chuva mais frequentes, embora geralmente fracos e pontualmente moderados a fortes, e rajadas de vento também mais intensas. Mas isto é para a próxima semana. Isto para dizer o quê? Para aproveitar também os dias de sol. Hoje está um dia belíssimo, está um dia de sol, está um dia que até podemos considerar nem frio nem quente, está ótimo a esta hora, não é? Mas para a próxima semana a música será outra, digamos assim, por isso há que aproveitar. Os Calema, a nossa dança, a música que nos leva para além das 10h13, é mais um fim de semana à vista, podemos respirar um bocadinho de alívio, mas para a semana a chuvinha vem e vem com vento. Ai, não gosto de nada, mas vamos agora ganhar energia para o outono que aí vem.

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São 25 minutos das 10 da manhã. Daqui a pouco temos a nossa hora de música pedida. Vá pensando o que é que quer ouvir. Entre as 11 e meio-dia está a linha aberta, a linha disponível para recebermos os beijinhos e os abraços de quem nos acompanha e que tem sempre assim algo para dizer. Se tiver os parabéns para dar a alguém, desejar simplesmente um bom fim de semana, dizer estou aqui, estou no trabalho, estou a ouvir, é a minha companhia, já é bom, já é bom, já fico muito feliz. Por isso, se quiser, entre as 11 e meio-dia, a linha está à sua disposição para sempre que quiser entrar. 258-98-30-87 e o WhatsApp da rádio também. Sempre pode enviar a mensagem a qualquer hora da manhã e a mensagem é lida das 11 ao meio-dia também. Já sabe, 96-91-95-031 e é para usar, ok? Não é só para ficar a ouvir. Alô, David Caneira.

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Ouvimos e escutámos o Tiago Cardoso com Procurei. Temos aí o fim de semana, vamos saber quais as datas comemorativas para os próximos dias. Hoje, dia 25, estamos a 5 dias, do final do mês, e temos aí o outubro. O outubro é assim mais, encaramos o outubro ainda mais outonal, não é? As folhinhas já andam no chão, já estão crocantes, estaladiças. É no início do outono, assim bem no início, quando elas começam a cair, que elas estão assim crocantes e estaladiças. Pisamos as folhas e ouvimos o crack, crack, crack. Depois, mais na reta final do outono, já começam a ficar mais meladas com a chuva no inverno, mas é agora que elas estão assim crocantes, estão no ponto. Hoje, dia 25 de setembro, hoje é Dia Internacional do Farmacêutico. E não é só. Temos aqui outras datas. Bem, hoje temos aqui datas com extrema importância. Dia Internacional do Farmacêutico, Dia Nacional da Sustentabilidade, temos o Dia Mundial do Pulmão e temos o Dia Mundial do Sonho. Ora, Dia do Farmacêutico, começamos aqui por esta data, a data que promove a profissão farmacêutica no mundo e proporciona o encontro dos profissionais nesta área, assinalando ao mesmo tempo a importância dos farmacêuticos para a saúde pública. Foi o Conselho da Federação Internacional Farmacêutica que criou este dia no final dos anos 2000, na altura numa conferência em Istambul, Turquia. Desde então, todos os anos, se celebra a data com um novo tema. Mais do que fornecedores de medicamentos, os farmacêuticos são prestadores de cuidados que se esforçam para melhorar a qualidade de vida dos pacientes. Dia Mundial do Sonho. Esta data, conhecida globalmente como World Dream Day, foi criada pelo instrutor da Universidade da Colômbia em 2002, com o objetivo de refletirmos sobre os nossos sonhos e como os atingir, fazendo de um mundo melhor para viver. Neste dia, as pessoas são incentivadas.

motivadas a partilharem ideias, nomeadamente sonhos, recursos, formando sinergias que permitam efetivamente a realização de objetivos e de sonhos comuns, contribuindo para a melhoria da comunidade a nível mundial. Unir as pessoas sonhadoras e torná-las concretizadoras é também a missão do Dia Mundial do Sonho e pode ser sonhado e concretizado em conjunto na internet no site oficial do evento. Porque sonhar é acordar-se para dentro. A esperança é o sonho do homem acordado. O futuro pertence àqueles que acreditam na beleza dos seus sonhos. E temos aqui também o Dia Mundial do Pulmão, como disse, e o Dia Nacional da Sustentabilidade. São as datas que estão a decorrer hoje. E amanhã, sábado, Dia do Ex-Fumador, Dia Nacional do Farmacêutico, Dia Europeu das Línguas, Dia Internacional para a Eliminação Total das Armas Nucleares, Dia Mundial da Contracepção e também Dia Europeu sem Mortes na Estrada e Dia Internacional do Coelho. Já agora no domingo, para completarmos, Dia Mundial dos Rios, Dia Mundial do Turismo, são as duas datas que no domingo vão estar também em destaque. Portanto, são os dias comemorativos. Temos dias para tudo. E a verdade é que se nós olharmos para o calendário, praticamente em todos os dias do ano há um acontecimento que marca aquele dia ou vários acontecimentos e efemérides que marcam aquele dia. Portanto, o sonho hoje também em destaque. Faltam 20 minutos para as 11. Porque há quem diga que realmente sonhar não custa. Custa é realizar os sonhos, não é? Porque sonhar não custa. 10h39. Bom dia, bom fim de semana.

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